Sabe? Ele poderia ter escolhido habitar em qualquer lugar. Tinha muito lugar melhor para morar do que com a gente. Existiam lugares muito mais glorificáveis do que nós. E talvez você se veja tão distante hoje. Talvez você olhe para você e diga: eu nem mereço estar aqui nesse lugar. Eu nem mereço que Jesus me alcance. Eu nem mereço que Ele diga o meu nome. Não importa o que você acha que mereça. Você é a casinha favorita do Senhor. Jesus te escolheu para ser dele. E o terreno que ninguém comprava. Não, você não está entendendo. Ninguém queria você. Você já era lixo, você já estava descartado. Ninguém ia pagar o preço. Mas o terreno que ninguém comprava, o terreno que ninguém queria dar um real, Jesus disse: deixa que eu pago com o meu sangue. Se ninguém quer dar um real, eu pago com o meu sangue. Se você tem